Oh, Senhora Aparecida, que por Deus foi escolhida a padroeira do Brasil. Em todos os lares é adorada, entre as folhas conservadas no manto azul cor de anil. Desde um palácio enfeitado até um rancho abandonado lá nos confins do sertão, existe a imagem querida de Nossa Senhora Aparecida dando a sua proteção. És a luz dos viajantes que estão indo lá distante, com o coração assim diz: Oh, Senhora Aparecida, olhai a minha mãe querida que está bem longe de mim. Um prisioneiro fechado, vendo o céu por entre as grades, lembrando o destino seu, diz com a voz comovida: Oh, Senhora Aparecida, perdoai os erros meus. O navegante isolado, sobre os mares arrastados pela fúria de um turfão, só em teu nome bendito, que é a esperança dos aflitos, ele encontra salvação. Quantas mães, junto aos bercinhos, vendo morrer o filhinho, o seu santo nome ela chama. E a Senhora Aparecida devolve de novo a vida do filhinho que ela tanto ama. Um doente agonizado, quando seus olhos parados, cobrindo de um branco véu, chamando o seu nome santo, envolvido no teu manto, ele subirá para o céu. Eu, sendo um simples artista, à procura de conquista, vou pela estrada da vida e levo comigo a confiança, a imagem da esperança de Nossa Senhora Aparecida. Quando encontro algum fracasso ou dominado pelo cansaço, eu aperto a sua imagem e a minha fé decidida na Nossa Senhora Aparecida de novo me dará coragem. Oh, Senhora Aparecida, tu és a estrada florida que nos leva aos pés de Deus, porque todas as estradas se encontram na encruzilhada que é a cruz dos braços seus. É por isso que nossa gente, raça sublime e valente, por ninguém será vencida. Porque com fé te adoramos, em nossas preces te amamos, ó Senhora Aparecida. Ó Senhora Aparecida, mãe querida que nos protege a vida inteira, ajudai o nosso Brasil, deste povo varonil, desta terra brasileira. Uma salva de palmas à padroeira do Brasil.

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dia, gaúchos e gaúchas, rincão, rincão de pago de impago de todas as querências. Bom dia para vocês. Comunicando que vamos ter sua música hoje aí pelo Matinho do Saudade com a Vitória. Tô meio limpadão e não vou ir pela rádio. No próximo domingo nós andemos por aí. Bueno, bom fim de semana a todos. Muito obrigado, gaúcha. Passem bem. Tchau, tchau.

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Amém, glória a Deus. Queremos cumprimentar a todos com a paz do Senhor. Desejar um bom dia a todos, um bom domingo. Que Deus venha abençoar a cada um nesse domingo. Queremos dizer que este é o programa Voz das Assembleias de Deus, que há muitos anos está no ar. E queremos dizer que a Igreja Assembleia de Deus está ali na Avenida Internacional, número 280, uma quadra do módulo esportivo, sobre a direção do pastor presidente, pastor Davi Peixoto, a qual já nós queremos saudar, nosso querido pastor, e na sua representação a todos os irmãos da Igreja Assembleia de Deus da Ceguá, aqui na sede, no interior, a todos os irmãos. Nós queremos também cumprimentar a todos que nos ouvem nesta manhã e pedir licença para entrar na tua casa, no teu lar, no teu trabalho, compartilhar essa viagem contigo neste momento, neste dia. E louvamos a Deus por esta oportunidade, por esta rádio abençoada que nos concede esta oportunidade de levar a palavra de Deus, palavra de amor, de transformação, de cura divina. E eu creio que nesta manhã Deus tem algo especial para a tua vida. Eu creio, meu querido ouvinte, que Deus tem algo especial para ti neste domingo. Nós vamos já, neste momento, anunciar aqui os nossos patrocinadores, empresas, famílias que nos ajudam para que este programa esteja no ar há tantos anos. Temos custo nesse programa, temos pagamentos e mais. Sabemos que Deus tem levantado homens, mulheres que sentiram no coração de ajudar esta obra missionária. E por que obra missionária? Porque você, ao ajudar esse programa, está fazendo missão, está ajudando a levar a palavra de Deus aonde muitas das vezes nós não podemos chegar, mas através da rádio a palavra de Deus chega. Esta palavra que transforma, que muda e que cura os corações. 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Nossa gratidão a Deus pela vida de cada um que contribui com esta obra missionária. Que Deus possa recompensar tudo aquilo que vocês têm feito por esta obra. Eu tenho certeza que Deus vai recompensar. E nós estamos sempre aqui anunciando e dizendo que aquela pessoa que sentiu no coração de ajudar esta obra pode fazê-lo. Não tem valor estipulado. Aquilo que o seu coração mandar, você possa contribuir. Doe, ajude, porque temos certeza e cremos no Deus, que é dono da prata e do ouro e que retribui tudo aquilo que nós fizer na obra do Senhor. Ele retribui. 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Amém? Então nós vamos já oferecer um louvor a todos os nossos patrocinadores nesta manhã.
E mais uma vez, agradecendo a Deus por esta oportunidade. Que Deus te abençoe. Não saia daí. Deus quer falar contigo nesta manhã.

0: Amém. Glória a Deus. Louvamos a Ele por esta oportunidade a qual podemos estar aqui na Rádio 101.5, a melhor rádio da cidade, a que chega mais longe, chega a mais lares. Nós agradecemos a Deus por esta oportunidade, agradecemos a Deus pela Vitória que está aqui nos controles de áudio. Louvamos a Deus por tua vida, Vitória, e agradecemos a Deus por cada ouvinte que está do outro lado. Deus, Ele é tão maravilhoso a todos os momentos que Ele nos coloca no lugar certo e na hora certa. E eu creio que você está no lugar certo na hora certa nesta manhã. Deus quer falar contigo, meu querido ouvinte. Você que tem passado, de repente, algumas dificuldades durante esta semana. Eu quero te dizer que há um Deus que supera todas as dificuldades. Todas as crises estão no controle de Deus. E basta apenas uma ordem dEle para nos dar vitória. Amém? Eu quero aqui já deixar os nossos contatos telefônicos. O telefone aqui da rádio, 095-477-209. E também o nosso telefone 091-237-235. Você possa mandar sua mensagem, seu pedido de oração. Nós estaremos no final orando por tua vida e cremos no milagre, naquilo que Deus pode fazer, naquilo que Deus, que nós não podemos, o Senhor age. Já temos recebido algumas mensagens. Irmã Adriana Alvarez diz aqui: paz, Joel, estamos na escuta do programa. Deus abençoe. Deus abençoe a irmã Adriana, também o Bira, Adriele, Andressa. Que Deus os abençoe nesse domingo. Também recebemos uma mensagem aqui do nosso pastor Davi Peixoto. Paz do Senhor, estamos na escuta da programação. Deus abençoe a todos os ouvintes. Amém. Que Deus abençoe, pastor. Também a irmã Cláudia Morales. Paz, irmão Joel, estamos na escuta. Ofereço um louvor a todos os que estão na escuta. Amém? Deus abençoe, irmã Cláudia. Também irmão Mário. Também os meninos aí. Que Deus venha abençoar essa família neste domingo maravilhoso. Que Deus venha conceder um domingo abençoado a todos. Também a irmã Hilda aqui mandou um áudio, nós vamos ouvir neste momento. Amém. Irmã Hilda, então, está na escuta e quero oferecer um louvor a todos os ouvintes nesta manhã. Nós iremos, então, neste momento, vou dar mais um louvor. Mas antes eu quero fazer um convite a você, você que nos ouve nesta manhã. Logo mais, 19 horas, Igreja Assembleia de Deus, Avenida Internacional, número 280. Você é nosso convidado especial nesse dia. Você é nosso convidado a vir adorar ao Senhor, a vir a buscar a presença do Senhor. Quem sabe, como eu dizia no começo, você tem vivido dias difíceis. Mas há um Deus Todo-Poderoso que contempla a tua situação. E nesta noite, nesta próxima noite, o Senhor quer falar contigo. Venha, venha até a casa de Deus. Você é nosso convidado. 19 horas, vamos cultuar a Deus ali todos juntos. Render louvores a Ele, render glórias a Ele. Porque Ele é o único e o Todo-Poderoso que cuida de nós. Amém? Você é nosso convidado, hoje, 19 horas. Não deixe para amanhã, não deixe para domingo que vem. Quem sabe, você pode dizer: ah, eu não vou hoje, está frio, vou no domingo que vem. Não, a bênção para ti é hoje. Domingo que vem, falta uma semana. Você vai perder uma semana de ser abençoado? Não, é hoje, venha. Deus te chama neste domingo. Amém? Vamos ouvir então mais um louvor. E Deus vai te abençoando nesse domingo.
1: Bora adorar, crente! Vamos louvar o Senhor, então recebe essa daí.

0: Vamos louvar o Senhor, então recebe essa daí.
1: Amém, glória a Deus. Louvado seja o nome do Senhor. Esse louvor quero oferecer para minha filha Maria Antonella, meu filho Tomás. Estão na escuta do programa ali e eles gostam muito desse louvor. E eu quero oferecer a eles, agradecido a Deus pela vida deles, também pela vida do meu filho Lucas. Os filhos são herança do Senhor e nós colocamos eles todos os dias na presença de Deus. Esses dias eles têm passado meio gripados, mas eu sei que o Senhor está cuidando deles. A nossa parte com o Pai a gente faz, mas o resto é com Deus. Importante que eles estejam sempre na presença de Deus. Beijão, filhos, no coração. Papai ama vocês. Amém? Glória a Deus. Quero também aqui ouvir, temos mais mensagens aqui. Irmão João Sávio, diz a paz do Senhor. Gostaria de oferecer um louvor para todos e para o irmão Nilton, que está na escuta em Pedras Altas. Deus abençoe, irmão Nilton. Forte abraço. Estamos sempre orando por vocês e agradecido também a Deus pela vida de vocês. Estamos também esperando aí. Esperando uma visita, irmão Nilton, pregador da palavra de Deus, homem usado por Deus. Esperando a sua visita aqui, irmão Nilton. Quando queira aparecer, vai ser sempre bem-vindo. Essa igreja ama você e sua família também. Amém? Forte abraço. Abraço na família também. Que Deus abençoe. Conceda um domingo abençoado. Um domingo na presença do Senhor. Também, irmã Carmen, aqui envia mensagem solicitando um louvor. Que Deus abençoe, abençoe sua família, irmã Carmen. Seja um domingo abençoado. Karen, está na escuta do programa. Que Deus abençoe você, sua família, nesse domingo. Conceda um domingo abençoado para vocês. Amém? Eu quero já também aqui aproveitar a oportunidade. A hora passa rápido. 60 minutos voa e nós não podemos perder muito tempo. Queremos deixar aqui já a nossa programação da Igreja Assembleia de Deus de Aceguá. Aqui na sede, terça-feira, 19h30, culto de oração. Quinta-feira, culto da família. Sexta-feira, 19h30. Sexta-feira, círculo de oração. Sábado, escola bíblica infantil, 15h30. 20h, culto de jovens. Domingo, às 9h, escola bíblica para obreiros. 11h. Programação de rádio, a qual estamos aqui. E 19h, o culto público, aberto a todos ali, todos convidados. Para as 19h, está cultuando a Deus. Congregação de Isidoro Noblia, Uruguai, ali, próximo à Policlínica. Martes, 19h30, culto público. E domingo, 16h, hoje, culto público, às 16h. Você é nosso convidado a estar presente ali, próximo à Policlínica. Congregação Santa Vitória, terça-feira ali em Santa Vitória, 8h30, estão reunidas as irmãs do Círculo de Oração. E também terça-feira, às 19h30, a escola bíblica, cada 15 dias. Sábado, 19h30, culto público. Congregação Jaguarão, terça-feira, 19h30, escola bíblica para obreiros, a cada 15 dias. Domingo, 15h, culto público. Hoje, então, à tarde, 15h, também temos culto ali no Jaguarão. Congregação Colônia Nova, terça-feira, 19h30, culto da UFADAC, Circo de Oração. Quarta-feira, 19h30, Escola Bíblica para Adultos. Sábado, 20h, culto público e Escola Bíblica Infantil. Amém? E nós temos também aqui as congregações, ali Congregação Rincão dos Cravos. Nós temos na segunda-feira, 20h, o culto da UFADAC, Circo de Oração. E na sexta-feira, também às 20h, culto público. Todos os irmãos são convidados ali que moram aos arredores do Rincão dos Cravos. E nós temos também cultos ali na Vila da Lata. Às quarta-feiras, cada 15 dias, nós temos culto ali na Vila da Lata. Que Deus venha abençoar o trabalho desta igreja. Que Deus venha abençoar a cada missionário, a cada obreiro que trabalha nesta obra. Que Deus venha recompensar tudo aquilo que cada um faz na obra do Senhor. A obra cresce. Cresce quando há um povo unido de mãos dadas, buscando e levando a palavra de Deus aos necessitados. Que Deus abençoe a cada irmão que nos ouve nas congregações, que participam das congregações, cada um na sua localidade, mas o Senhor que está aqui nesta rádio, nesta manhã, Ele também está contigo aí onde você mora. Que Deus abençoe a tua casa, o teu lar, a tua família, os teus vizinhos, sejam abençoados através de você nesta manhã. Nós vamos rodar mais um louvor e damos continuidade a esta programação.

Amém? Glória a Deus. Louvamos a Deus. Louvamos a Ele nesta manhã. Agradecidos estamos. Queremos deixar mais uma vez nosso telefone aqui para contato. Telefone da rádio 095-477-209. E o 091-237-235. Posso estar mandando mensagem. Nós estaremos orando no final pela tua vida. Queremos reforçar o convite. Hoje à tarde, 16 horas, os moradores de Noblias ali, que moram em Noblias, hoje um grande culto ali na congregação de Noblias, próximo à Policlínica, na Cage Frutuoso Rivera. Os irmãos estarão ali louvando, adorando o Senhor e levando a palavra de Deus. Você que mora em Noblias, nosso convidado hoje a se fazer presente. Deus tem uma bênção para a tua vida e é hoje, não é amanhã, não é domingo que vem, é hoje. Também convidamos, reforçamos o convite para logo mais aqui na Avenida Internacional número 280, a uma quadra do módulo esportivo, ali a nossa igreja sede, um grande culto de louvor e adoração a Deus. Você é convidado, venha se fazer presente, venha buscar o melhor de Deus para a tua vida. Amém? Venha, venha, Deus te chama hoje, não deixe para amanhã. Amém? Também nós temos culto lá no, como já anunciamos aqui, as congregações lá no Jaguarão. Sejam hoje também abençoados ali os irmãos. Te façam presente, você que mora no Jaguarão, hoje à tarde tem culto aí, irmão. Corra para a casa de Deus. Deus tem uma bênção para a tua vida. Amém? E nós agradecidos estamos a Deus por esta oportunidade, a Deus pela vida, a Deus pela saúde e por tudo aquilo que Deus tem feito e ainda há de fazer nas nossas vidas. Deus, Ele está no controle de tudo. Nada foge ao controle de Deus. E cremos que Deus quer te abençoar nesse dia. Mas para isso você precisa tomar a decisão de buscar a Deus, buscar a Cristo. Quem sabe você tem estado parado, esperando as coisas caírem na sua mão. Mas Deus, Ele sabe a tua necessidade. Mas Ele precisa de uma atitude sua. Para agir na tua vida, Ele precisa que você tome uma decisão de buscar a Cristo, de seguir a Cristo. E Ele quer te abençoar. Tome uma decisão nesse domingo. Você que me ouve, que não é crente nesta manhã, corra, os dias são difíceis, as lutas são difíceis, as dificuldades são grandes, mas o Senhor quer te abençoar. Corra para a casa de Deus, busque a Deus, procure a Deus e Ele vai te ajudar. Amém? Vamos ouvir mais um louvor e em seguida trazemos uma palavra de Deus e oramos por tua vida. Que Deus te abençoe.

0: Amém, glória a Deus. Queremos compartilhar uma palavra de Deus que se encontra no livro de Salmos, Salmo 121, que nos diz assim: Levanto meus olhos para os montes, de onde me vem o socorro? O meu socorro vem do Senhor que fez os céus e a terra. Não deixará vacilar o teu pé, aquele que te guarda não tosquenejará. Eis que não tosquenejará nem dormirá o guarda de Israel. O Senhor é quem te guarda, o Senhor é a tua sombra e a tua direita. O sol não te molestará de dia e nem a lua de noite. O Senhor te guarda de todo mal, guardará tua alma. O Senhor guardará a tua entrada, a tua saída, desde agora e para sempre. Amém? Glória a Deus. Este salmo bem conhecido daqueles que leitores da Bíblia, mas também daqueles que não leem a Bíblia, porque é um salmo muito pregado, muito falado. A palavra de Deus, ela se renova todos os dias. E todos os dias, de alguma forma, a mesma palavra, ela fala conosco de uma forma diferente. E o Salmo 121, nós vemos aqui o salmista, aleluia, louvado seja o nome do Senhor, aonde ele nos orienta. Essa palavra é real nos dias de hoje. Esta palavra é para nós no dia de hoje. E o salmista, através da sua palavra, a qual nós entendemos e buscamos orientação para a nossa vida, este salmo, através deste salmo, ele nos orienta a levantar os nossos olhos para os montes. Aleluia! De onde nos virá o socorro? O socorro vem do Senhor que fez os céus e a terra. Amém? Glória a Deus. Deus fala conosco nesta manhã, através dessa palavra. O salmista, quem sabe, em algum momento de adversidade, ele se pergunta: para quem eu vou socorrer? Para quem eu posso correr? Aleluia, louvado seja o nome do Senhor. Meu querido ouvinte que nos ouve nesta manhã, quando nós lemos esta palavra, o salmista, ele nos orienta a olhar para cima, olhar para o alto, olhar para Deus, porque é de lá que vem o nosso socorro. O socorro vem de quem? Do Senhor que fez os céus e a terra. Aleluia, louvado seja o nome do Senhor. Muitas das vezes nós enfrentamos dificuldades, adversidades, e procuramos, como seres humanos, quem sabe você que me ouve nesta manhã, tem procurado em outros lugares, em outras fontes, ou até na força humana, a solução para o teu problema, para a tua dificuldade. Mas nós lendo a palavra de Deus, o salmista nos orienta a olhar para cima, a olhar para Deus, a buscar a Deus, a buscar a sua presença. Aquilo que foge à força humana, só Deus pode fazer. Aleluia, louvado seja o nome do Senhor. Exaltado seja o seu nome. Aquilo que você não consegue vencer, não está no suporte humano, mas está em Deus. Mas para isso, o que que nós precisamos? Aleluia. É nos humilhar na presença dEle. É dizer a Deus, ao Senhor, que nós dependemos dEle, que nós não somos nada sem Ele, e sem Ele nada podemos fazer. Nós não podemos dar um passo se não for a força divina. Nós não podemos agir se não for Deus. Aleluia, louvado seja o nome do Senhor. E nesta manhã, o Senhor fala contigo, a você dar um passo de fé, mas um passo de humildade também, e reconhecer: Senhor, sem Ti eu não sou nada, eu não consigo nada, as minhas forças estão se acabando, e eu não estou conseguindo vencer esta dificuldade. Aleluia! A tua força vem dos céus, a tua força vem do Senhor. Reconheça neste dia, neste domingo, que você precisa dele. Pare de bater em outras portas, de buscar em outros lugares aquilo que você precisa e que só o Senhor tem para te dar. Aleluia! Louvado seja o nome do Senhor. Este salmo nos fortalece também, porque sabemos, nós cristãos, que estamos no caminho certo, buscando a presença dele. Mas este Deus que ontem nos encontrou e que transformou a nossa vida, é ele que nós anunciamos nesta manhã e te convidamos a procurar a sua presença. Quem sabe você não tem conseguido vencer os vícios, mas o Senhor é o que pode arrancar o teu vício. Aleluia, louvado seja o nome do Senhor. Quem sabe você tem passado dificuldades na área financeira, o Senhor pode abrir as portas para te abençoar. Aleluia, louvado seja o nome do Senhor. Quem sabe você tem passado dificuldades na área da saúde, o Senhor é quem cura. Muitas das vezes, enfermidades que para médicos são impossíveis, o Senhor cura. Nós temos visto e ouvido testemunhos de pessoas que foram curadas através da palavra do Senhor, através do agir de Deus na sua vida. E o mesmo Deus, o mesmo Senhor, aleluia, que curava no passado, cura no presente. Aleluia. E continuará curando. Porque ele é quem fez, formou todas as coisas. Ele é onisciente, onipotente, onipresente. Ele está em todos os lugares, em todos os momentos. O Senhor não tosquenejará, diz a palavra do Senhor, diz este salmo. Aleluia. O Senhor não dorme. Aleluia. O Senhor não vacila. Aquele que te guarda não tosquenejará. É ele que te guarda. É ele que guarda a tua casa. É ele que guarda a tua família. É ele que guarda a tua empresa. É ele que cuida de tudo. Ele não dorme. Aleluia. Você descansa na noite, mas o Senhor, a qual você entrega a sua confiança a ele, você descansa e pode dormir tranquilo, que ele está cuidando da tua vida, da tua casa. Mesmo quando você dorme, os seus anjos estão cuidando de você. Deus contempla a tua situação neste dia. Aleluia. Aleluia. Não perca tempo. Volte sua vida para Deus. Entregue sua vida a Cristo. Aleluia. Louvado seja o nome do Senhor. Aleluia. Você vai ver a diferença que ele vai fazer na tua vida, a mudança que ele vai fazer na tua vida. Os homens da terra se surpreenderão com aquilo que verão através da sua vida, a mudança que haverá na tua casa, na tua família. Aleluia. Deus quer mudar hoje. Corra para Deus. Esse Deus maravilhoso que mudou a minha vida, mudou a minha história, pode mudar a tua. Eu quero orar nesta manhã. A hora tem passado, mas a palavra de Deus permanece. Os dias passam, as horas passam, mas a palavra de Deus, ela é viva, eficaz e permanece para sempre. Esta palavra é a que nos guia, é a que nos orienta a seguir em frente e a vencer os desafios desta terra. Entregue tua vida a Cristo. Hoje, não perca tempo, não espere para amanhã. Nós vamos orar nesta manhã. Pare o que você está fazendo. Deixe o que está fazendo. Vamos orar. Vamos unir a nossa fé em oração nesta hora. Soberano Deus e eterno Pai, diante da tua majestosa presença, Senhor, eu estou nesta manhã. Unido, Senhor, em oração. Eu quero levar nesta hora a todos os radiovintes que nos ouvem nesta manhã, Pai, na tua presença. Na cidade, na campanha, no interior do município, aonde quer que tenha um homem e uma mulher ouvindo esta palavra, Senhor. Ouvindo, Senhor, a palavra que cura. Senhor, eu quero te pedir, entra nesta casa, neste lar, nesta família, Pai, e opera milagre nesta hora. Eu não sei, Senhor, o que cada um precisa, Senhor, mas Tu conheces, Pai, Tu sabes, Senhor, e Tu podes agir. Senhor, toca os corações, Pai, nesta manhã, para reconhecer que Deus, que só Tu, Senhor, podes fazer o milagre. Entra, Senhor, nos corações nesta manhã, Pai. Fala, Senhor, aos corações, Pai. Que vidas venham a ser nesta manhã transformada. Que haja arrependimento das almas nesta manhã, Senhor. E que por Tua misericórdia, Senhor, que se renovou, Senhor, ao amanhecer deste dia, Pai, venham a Te aceitar, Senhor. Perdoa seus pecados, Pai. Escreve, Senhor, o livro da vida, Pai, daqueles que estão Te ouvindo nesta manhã e estão reconhecendo, Pai, e estão crendo, Senhor, que Tu podes, Pai, oferecer o milagre que eles precisam, Pai. Reconheçam, reconheçam que Deus é Deus e o milagre vai chegar na Tua casa. Deus poderoso, eu oro, Pai, abençoa este lugar maravilhoso, abençoa esta cidade, Senhor, abençoa as autoridades constituídas neste lugar, Pai, e nós declaramos nesta manhã que a cegueira é do Senhor Jesus, Pai. Aleluia, que o Teu nome, Pai, vai ser glorificado, Pai. Abençoa cada ministro do Evangelho que leva esta palavra, Pai. Abençoa cada um neste domingo, Pai. Eu creio no Teu poder, na Tua transformação, Pai. Em nome de Jesus, Pai, eu oro por cada um, Pai, e peço a Tua bênção sobre cada um, cada lar, neste domingo. Em nome de Jesus, assim nós oramos e agradecemos. Amém e amém.
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paz para todos aqueles que estão perto e paz para todos aqueles que estão longe. Este é o programa Um Novo Dia Começou da Igreja Evangélica Pentecostal, a Família de Deus de Aceguá. E é com muita satisfação, com muita alegria que estamos aqui neste domingo lindo, neste início de inverno, né? Agradecida a Deus por este dia tão lindo, tão maravilhoso. Que Deus esteja abençoando a sua vida, a sua casa, a sua família. A Igreja Evangélica Pentecostal, a Família de Deus, hoje está convidando você para um grande e poderoso culto, culto da família. Venha com a sua família estar hoje ali conosco às 19 horas. Ali estaremos louvando ao Senhor, adorando o nome do Senhor, ministrando a palavra do Senhor, orando por todos aqueles que estão necessitados, que estão com problema de saúde, de algum tipo de problema. Nós estaremos orando, intercedendo e clamando a Jesus para a bênção para a sua vida. Por isso nós convidamos você, venha estar conosco ali na Igreja Família de Deus, que está ali situada na Rua Internacional, número 92, bem pertinho dos marcos divisórios ali. Estamos com a nossa igreja, igreja própria, graças a Deus, nosso templo próprio. E Deus tem uma bênção poderosa para entregar para a sua vida. Venha com a sua família, hoje

conversa. Então, Deus esteja abençoando grandemente a sua vida e a sua família, em nome de Jesus. Também a igreja, a família de Deus, toda terça-feira nós temos jejum e oração às 19h30 horas ali na igreja. E na quarta-feira estamos fazendo estudo bíblico para todos os líderes, obreiros, para todos os irmãos que quiserem aprender mais da palavra do Senhor, às 19h30 horas. Quarta-feira, então, estaremos com mais um estudo da palavra do Senhor. Quinta-feira, culto do Departamento dos Homens com Compromisso, às 19h30. Sexta-feira, culto das Mulheres de Fé, também às 19h30. Sábado, às 15 horas, Sementinhas de Cristo. E às 19 horas, reunião para todos os jovens. Esta é a nossa programação. Você é bem-vindo na casa do Senhor. Você é nosso convidado especial. E quero lhe dizer que o mais importante é que não precisa pagar nada. A entrada é gratuita para todos. Deus tem bênção de graça. Não precisamos ir na farmácia comprar, não precisamos ir no mercado comprar, porque as bênçãos do Senhor, elas são gratuitas para nós. Jesus já pagou um alto preço para que nós possamos ter acesso à sua presença e às suas grandiosas bênçãos e promessas. Deus esteja abençoando em nome de Jesus. Eu gostaria de rodar uma música, porque eu quero cumprimentar a todos os nossos amigos que estão à escuta do programa. Ali o nosso amigo Charo, também junto com a minha amiga Mara, a irmã Mara, que está escutando o programa, que Deus abençoe. A irmã Olguinha ali, o irmão Enildo, também o irmão Omar, né? Que são ouvintes assíduos do programa Um Novo Dia Começou. Então, nós queremos cumprimentá-los muito em especial, que Deus abençoe todos aqueles que estão escutando o programa. E eu quero cumprimentar os irmãos de lá do Minuano, dali da localidade do Minuano de Aceguá. Queridos irmãos, amigos que estão ali e que estão sempre também escutando o nosso programa, que Deus abençoe rica e poderosamente. Eu quero cumprimentar e rodar essa música muito especial que se chama Uma Nova História, para cumprimentar o nosso querido irmão, pai do nosso irmão Baltazar, que se chama Jorge Besson. Então, ele teve de aniversário dia 18, ele mora ali no Minuano, e que Deus abençoe a sua vida, querido irmão, que o Senhor lhe conceda muita saúde, muitas bênçãos. Que muitos anos de vida junto com a sua família linda e maravilhosa. Um abraço para sua esposa, para todos os filhos aí. Que Deus abençoe. Irmão Jorge Besson, que esteve de aniversário dia 18 de junho. E também dia 20, esteve de aniversário nosso querido irmão também dali do Minuano, Leonardo Gonçalves. Ele é pai da nossa jovem ali na igreja Valentina. Que Deus abençoe, cunhado também do irmão Baltazar. Deus abençoe sua vida, querido irmão, a ele junto com a Maria, com seus gurizinhos, com toda a sua família. E esta música é para vocês que estiveram de aniversário. A igreja Família de Deus, todos os obreiros, ministros da palavra de Deus ali, eu como pastora, e todos os irmãos dali da Igreja Família de Deus estão mandando, rodando essa música para o elevo espiritual dos nossos irmãos que estiveram de aniversário. Deus os abençoe a todos os irmãos também dali do Minuano, todos os que estão ali na Capil, e todos os que estão nas redondezas da nossa cidade aqui em Aceguá. Deus os abençoe em nome de Jesus. Então fique com essa preciosa música que tem por nome Uma Nova História Deus Tem Para Mim. Com certeza Deus tem uma nova história, uma nova alegria, uma nova vida. Diz que quando aceitamos Jesus, as coisas velhas passaram e tudo se faz novo nas nossas vidas. E esse é o desejo do meu coração, o desejo da Igreja Família de Deus, a todos os nossos ouvintes, aos nossos amigos, especialmente aos nossos irmãos que estiveram de aniversário, o irmão Jorge.

Y con esta linda música, esa palabra cantada, ¿no? Todo aquilo que fue perdido, Señor, restituye, dice la palabra del Señor. Y que Dios abençoe, meus queridos amigos. Mas yo tengo una palabra que encontro na Bíblia Sagrada, eu vou dentro da palavra, e encontro aqui no livro de Lucas, capítulo 13, a partir do versículo 10, que diz assim: uma mulher curada, diz que certo sábado Jesus estava ensinando numa das sinagogas, e ali estava uma mulher que tinha um espírito que a mantinha doente, havia 18 anos. Ela andava encurvada e de forma alguma podia endireitar-se. E ao vê-la, Jesus chamou-a à frente e lhe disse: mulher, você está livre da sua doença. Então lhe impôs as mãos e imediatamente ela se endireitou. E passou a louvar a Deus. Eu quero dizer que aqui no Evangelho de Lucas traz uma mensagem universal, uma mensagem global, anunciando Jesus como Salvador do mundo. Entre os evangelhos de Lucas, e o único que possui a cura da mulher encurvada, Jesus estava mais uma vez ministrando na sinagoga. E entre a multidão estava uma mulher possessa de um espírito de enfermidade, havia já há 18 anos. Diz a palavra que ela estava encurvada, sem de modo algum poder endireitar-se. Diz que vivia debaixo de um governo maligno. Diz que sua enfermidade era espiritual e refletia no seu físico. E hoje nós temos comprovado que as doenças do espírito muitas vezes provocam todo tipo de enfermidade em nosso corpo. Quem sabe na vida daquela mulher havia algum espírito, uma falta de perdão, algum ressentimento, algumas raízes profundas de amargura que deixaram brechas para que o inimigo, trabalhar e lançar essa enfermidade nessa mulher. E durante 18 anos, diz a palavra, que aquela mulher encurvada estava todas as semanas no templo, ouvindo as pregações, louvando, ofertando, sacrificando, mas sem nenhuma solução para o seu problema. E o versículo 12 nos diz que Jesus viu aquela mulher, chamou-a, e a libertou, ela com uma palavra de autoridade contra o espírito de enfermidade que atormentava. E diz a palavra que logo em seguida ele a tocou e ela se endireitou e glorificava a Deus. Mas eu gosto tanto deste versículo que diz que Jesus viu aquela mulher. Que Jesus viu aquela mulher e não deixou só por ver. Ele a chamou. Ele a chamou e liberou uma palavra. Uma palavra de autoridade contra aquele espírito que tinha aquela mulher 18 anos possessa. Eu quero lhe dizer, querido amigo, querido ouvinte, que está escutando esta palavra. Eu quero dizer que esse mesmo Jesus, ele nos vê. Ele nos vê. Diz que nós podemos nos esconder no oculto, mas Jesus Cristo, ele nos vê. Eu não posso estar vendo você, não sei de onde você está, em que lugar você está, se está sentado, se está de pé, se está de carro, se anda caminhando na rua, mas eu não posso enxergar você, mas Jesus, ele está enxergando você. Ele está enxergando e sabe o que você necessita. E na mesma hora Jesus pode liberar uma palavra. Uma palavra de autoridade.
contra esse problema, contra essa luta que você está enfrentando, contra essa enfermidade que muitas vezes você pode estar passando, mas Jesus manda uma palavra. Diz que havia um servo, um centurião que tinha um servo que estava doente. E o centurião foi atrás, mandou outros empregados chamarem Jesus para curar o seu servo. Mas de repente o centurião falou para Jesus: não precisa você ir lá, Senhor Jesus. Mande uma palavra e o meu servo ficará curado. E na mesma hora, Jesus liberou uma palavra. E neste começo de tarde, Jesus está liberando uma palavra. Para que você fique livre dessa luta, desse problema, dessa enfermidade que está assaltando a sua vida, a sua casa, a sua família. Diz a palavra do Senhor que no versículo 6 Jesus afirma que aquela mulher estava cativa, que estava cativa, mas ela era filha de Abraão, ou seja, ela era israelita, filha da promessa. Eu quero dizer para você que você é filho de uma promessa. Mas diz que Satanás havia escravizado. Muitas vezes o pecado, a tristeza, o sofrimento escraviza as pessoas. E elas conseguem andar em encurvada. Mas nesta hora, em nome de Jesus, eu quero declarar esta palavra. Talvez em alguma área da sua vida esteja encurvado. Você não consegue andar corretamente. Aquela mulher não levantava a cabeça, não olhava para o chão. Ninguém conseguia ver sua face. Andava escondida, cheia de complexos. Mas quando Jesus chega, Ele muda tudo. Quando Jesus chega, Ele muda toda a situação, Ele libera a palavra. Quando Jesus chega, o inferno não tem que se render diante do seu grande poder. Quando Jesus chega, toda a enfermidade cai, todo problema, toda luta. Quando Jesus chega, os inimigos têm que recuar e saírem envergonhados. Queridos amigos e ouvintes deste programa, meus irmãos e minhas irmãs, este é seu dia, este é seu momento. Levante-se, erga a cabeça e tome posse do seu milagre. Jesus está lhe dizendo: você está curado, vá em paz. Você está liberto, vá em paz. Você está livre da sua enfermidade. Você está livre do seu problema. Aleluia, glória a Deus. Aleluia, se Cristo vos libertar, verdadeiramente sereis livres, diz a palavra. Aleluia, diz que as coisas velhas passaram e tudo se faz novo. Uma nova vida, uma nova história, um novo momento você pode estar vivendo nesta hora. Quero declarar esta palavra para você. Jesus disse: então lhe impôs as mãos e imediatamente ela se endireitou e passou a louvar a Deus. O desejo do meu coração que neste dia você possa ficar livre de toda ansiedade, de toda preocupação, de toda tristeza que possa estar afetando a sua vida, o seu lar, a sua família, o seu vizinho, o seu amigo. Mas que nesta hora, aleluia, que você possa se levantar e ficar livre e adorar o nome do nosso Senhor e Salvador Jesus Cristo. Eu quero orar com você com esta palavra. Eu quero deixar para você esta palavra. 18 anos
Não é um dia, não é dois dias. Era 18 anos. Eu não sei quantos dias, eu não sei quanto tempo você está nessa luta, nesse problema. Eu não sei se foi no sábado, se no domingo. Jesus não tem dias, não é dia, nem a hora que vai impedir de Jesus liberar uma palavra e você ficar livre do seu problema e da sua luta. Querido Deus e Pai Celestial, eu chego na tua presença com todos os ouvintes deste programa. Ah, Senhor amado, oh Espírito Santo maravilhoso, que nesta hora todos aqueles que estão à escuta deste programa possam receber a tua bênção, o teu milagre, Senhor. Em nome de Jesus, abençoa esta família, esta casa, este lar, Senhor. Este chefe de família, esta dona de casa, este jovem, esta criança, sejam grandemente abençoados por ti. Em nome de Jesus, que a tua palavra venha sobre cada coração e sobre cada vida neste domingo, neste começo de tarde, em nome de Jesus. Amém, amém. Glórias a teu nome, Senhor. E com esta linda palavra, eu quero rodar mais uma música para você e que você seja grandemente abençoado neste lindo domingo. Deus te abençoe e te guarde. Deus faça resplandecer o rosto sobre ti e tenha misericórdia de ti. Deus levante o rosto sobre ti e te dê a paz. Deus abençoe seu lar, Deus abençoe a sua casa, Deus abençoe a sua família. Em nome de Jesus, e mais uma vez eu convido você a estar conosco ali na Igreja Família de Deus, às 19 horas, para um grande, poderoso culto de louvor, adoração e ministração da palavra do Senhor. Deus os abençoe, até o próximo domingo, se assim o Senhor nos permitir.